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1: Para informasyon de Sharona. Oyesi será frio como se não quero. Está aqui. Escuta bem. Agora a Sharona.